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4: 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Les quiero comentar que este sábado va a organizar una mateada solidaria al laboratorio Doctor Pío. Meovicinio Doctor Pío en el Prado. Bueno, allí va a haber nutricionista, va a haber mateada, va a haber pipoca, va a haber cama elástica, va a haber algodón dulce, va a haber atracción musical. Es este sábado de 9:30 a 12:30. Aquí está la invitación, señor Adrián Tomás.
5: No dia 25 de julho, agora, sábado, o Laboratório Dr. Pio está promovendo um evento pela parte da manhã. Meu vizinho Dr. Pio, na nossa nova unidade localizada no bairro Prado. Essa nova unidade linda, moderna, né, que está à disposição de toda a comunidade. E nesse dia nós vamos ter uma mini machada, nós vamos ter pipoca, algodão doce, cama elástica para as crianças, atração musical, teremos apoio, né, da Drogaria Cidade, que vai estar ali verificando a pressão arterial, vamos ter testes rápidos disponíveis, vamos ter o apoio da Secretaria de Saúde com as vacinas. Vai ser um momento de tu colocar em dia, né, as vacinações do teu filho, até mesmo as tuas. Vamos ter materiais informativos, porque também a gente vai estar falando sobre cuidados com a saúde do motorista, já que o dia do motorista é no próprio sábado, dia 25 de julho, e também falando sobre a orientação sobre hepatites virais, né, que é algo tão sério e precisa de uma atenção. Então, nesse dia, a gente vai estar promovendo esse evento para a comunidade, para todo mundo que deseja nos prestigiar. O horário vai ser das 9:30 da manhã até as 12:30, e a gente te convida a pegar o teu chimarrão, porque nós vamos ter erva e água quente de graça, né? A gente vai ter um apoio da Mate Nativa e também teremos nutricionista para ajudar a tirar qualquer dúvida. Vai ser um evento muito legal e nós convidamos a todos a nos prestigiar neste sábado, né, dia 25 de julho, no evento Meu Vizinho Dr. Pio, um evento totalmente fornecido pelo Laboratório Dr. Pio, que é o nosso parceiro há mais de 60 anos. Então, esperamos todos vocês.
4: Vamos a redondear entonces con, así le paso a la señora Elena Notejane.
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4: El remate con la actividad local, la agenda local. Pero vamos, Nacional va a jugar y Tigre.
6: Sí, esto es a las 7 de la tarde, ya repasamos, terna colombiana, Tano, también terna, cuarto árbitro y VAR, todo de Colombia. Para redondear, el partido de vuelta, Tano, es el martes 28 a las 19 horas en el Estadio José de la Giovanna de Buenos Aires. Lo más

0: imagem para mim, por favor. Ó, desde o começo. A Tabata tá vindo com...
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